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0: Álvaro, continuação de um ótimo fim de semana e uma semana cheia de felicidades e com muita saúde. E para todos os ouvintes, foi uma alegria estar nas vossas companhias. Cá nos encontramos outra vez daqui a 8 dias. Só me resta dizer um bom fim de semana e um abraço e a Linda Barros.
1: Obrigado, Linda. Obrigado, senhor ouvinte. Já sabe, é sempre um prazer estar na vossa companhia. Espero que tenha tido uma boa audição. Em particular também aquelas pessoas lá longe, que nos estão a ouvir muito longe através da internet. Uma excelente semana. Aquele abraço. Álvaro Mendes.